0: Pamila Mendes, Meus Filhos, programa Morada Campeira, faz mais um intervalo e daqui a pouquinho estamos de volta.
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2: 21 horas e 8 minutos.
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0: Vamos sequenciando o nosso programa Morada Campeira, trazendo para você que está em nossa companhia, aqui pela nossa Rádio do Coração, Leonardo Acidente Campeira.

0: Ouvimos Os Bertucci, Cavalo Preto. Programa Morada Campeira segue com você aqui na nossa rádio preferida e daqui a pouquinho a gente volta.
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2: 21 horas e 22 minutos.
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0: Estamos de volta com o nosso programa Morada Campeira, aqui pela nossa emissora mais querida, mais ouvida, a rádio que é líder em audiência, pessoal acompanhando o programa Morada Campeira. Vamos trazendo Doné Teixeira, Dando Mais ou Menos Tá Louco de Bom, e Oswaldir e Carlos Magrão, Cantando a Minha Palmeira.

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1: E hoje tem baile de campanha. Ayrton Pimentel. Afiando a gaita.

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1: Dante Ramon Ledesma, baile de campanha, completa mais um bloco aqui do nosso programa Morada Campeira, e daqui a pouquinho a gente volta.
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3: 21 horas e 35 minutos.
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1: Buenas, gauchada amiga de todo o Brasil. Programa Morada Campeira de hoje vai chegando ao seu final. Estamos agradecendo a sua audiência, a você que tá ligadaço com a gente aqui na nossa Rádio do Coração. Vamos deixar as últimas do programa. Os Mirins, valsa pro meu pai. Sandro Oliveira, louco por fandango. E o grupo Portal Gaúcho, a véia desdentada. Até a próxima, gaúcho e gaúchas de todas as querências.

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1: Horas e 47 minutos.
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1: Buenas, Rio Grande, buenas, querência, buenas, meu pago. Estamos chegando, pedindo licença ao patrão e à patroa, pedindo licença ao peãozito e à prenda desse nosso Rio Grande, para adentrar os seus lares, invadir os galpões, com muito respeito, com muito carinho, e trazer mais uma edição do nosso programa Alma Gaúcha. Programa Alma Gaúcha é esse programa costumeiro, e vai ao ar aqui por esta emissora, que é a sua emissora de preferência, a sua emissora... seja a sua rádio web, né? Seja a sua rádio comercial, a sua rádio FM, a sua rádio comunitária. De qualquer maneira, nós estamos bolhando a perna, tia. Estamos bolhando a perna e chegando para a roda de mate, nesta edição especial do nosso programa Alma Gaúcha. Abraçando a cada um de vocês e dizendo que o prazer é muito grande de poder estar por aqui para levar a nossa programação. Nossa programação, ela é gravada todas as semanas no estúdio PM Produções, estúdio esse que é de minha propriedade, e nós estamos localizados em Colônia Limeira, no interior de Roque Gonzales, né? Colônia Limeira fica a 12 quilômetros de Roque Gonzales e 25 quilômetros de Porto Xavier. Porto Xavier é uma cidade vizinha aqui de Roque, e Porto Xavier é só o que separa Porto Xavier de San Xavier, no país argentino, é o Rio Uruguai, né, onde tem a travessia através da balsa. E em frente, Porto Xavier, fica San Xavier, no país argentino. A gente fica bem pertinho aqui do país argentino. Tá bueno, tchê? Programa Alma Gaúcha de hoje vai trazer o amigo Souza, vai trazer o Valdomiro Garcia, vai cantar por aqui também o Gaúcho Cambará, também o Abel Minello, vai cantar o Pedro Missioneiro, vai cantar por aqui o Galdério Missioneiro, também o Fabiano Quilante e tantos outros artistas vão desfilar hoje aqui no palco do programa Alma Gaúcha. E eu quero de imediato já dizer para vocês que neste domingo, dia 17 de maio, Pedro Missioneiro e Gaiteiro Chucro, ao vivo no Piquete Tiro de Laço, na querência de São Borja, né? Tchula, te coisa buena, vamos estar animando a domingueira, que já vai ter programações desde manhã, né? Vai ter a programação da Rádio Atlântida, o Joaquim vai estar por lá instalado desde manhã já, e nós também vamos estar por ali desde manhã, tomando chimarrão e prosseguindo com os amigos, e toda a programação da Rádio Atlântida...

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Olha aí, gente, ouvimos as rádios parceiras da nossa programação. E veja bem, né, que agora no próximo bloco eu já vou corrigir aqui que o nosso amigo João Lousada nos passou o recado. E temos aí a rádio lá de Encruzilhada do Sul, onde o programa Alma Gaúcha vai mudar um pouquinho o horário, né? Vai mudar um pouquinho o horário. E o João Lousada já passou para nós, e nós vamos, na próxima programação, nós já vamos estar aí já anunciando para vocês bem certinho o horário lá na rádio lá de Encruzilhada do Sul, nosso amigo João Lousada, né? Rula, te coisa buena. Essa parceria boa com esses amigos. E também, é claro, quando muda o horário na grade de programação, eles já passam para nós de veredita no mas. E eu quero mandar um abraço para o meu grande amigo lá da Rádio Bela Vista, né? De velho lá da Rádio Bela Vista, meu amigo Carlinhos, Taura do Rio Grande. Um abraço para ti, Indio Velho, muito obrigado pela parceria de sempre. E eu vou chamando as primeiras atrações de hoje, Vida Gaúcha, quem canta é o Grupo Fogo de Chão. Na sequência eu canto Um Pouquinho de Amor, essa marchinha bonita, uma barbaridade. E trago Minha Terra com o cantor Abel Minello, que vai cantar a primeira vez aqui no Alma Gaúcha. Música.

0: 22 horas e 13 minutos.
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3: Muito bem, minha gente, o programa Alma Gaúcha prossegue levando o melhor da música do Rio Grande por aqui, né, tchê? Nos abraçando aí na querência de Roque Gonzalez, povo querido de Roque Gonzalez, que no dia 24 de maio acontece na Colônia Limeira este almoço beneficente à família do Cleito Hoffmann, Cleito que perdeu a casa aí, inclusive a casa que ele morava era da irmã dele, né? A irmã dele gentilmente tinha oferecido a casa para o Cleito morar com a família, e essa casa foi consumida pelo fogo, né? Infelizmente foi consumida pelo fogo, é onde se perdeu tudo, a mobília, roupa, documento, tudo, os pertences do Cleito e da família, né? E a casa também. Então, a população, a comunidade de Roque Gonzalez, da Colônia Limeira mais precisamente, mas também das comunidades vizinhas, se reuniram e dia 24 de maio acontece no Clube da Colônia Limeira um almoço beneficente aí para angariar fundos aí, né, para reparar um pouquinho desse prejuízo aí para o Cleito e a família, tá bom? Acontece aí com a animação do Grupo Modão, nós estaremos por ali também ajudando a cantar um pouco. E o povo vai estar por ali então se reunindo e recebendo as pessoas que queiram colaborar no dia 24 de maio, tá bueno, minha gente? Um abraço bem cinchado, Porto Xavier, Roque Gonzalez estão de aniversário neste aniversário do município, neste dia 15, né? Dia 15 de maio, aí parabéns para nossa querida Terra e Sangue das Missões, terra abençoada pelo Padre Roque. E terra que a gente vive, terra que a gente nasceu, a gente cresceu e a gente vive a maioria do tempo por aqui. A gente tem orgulho de ser Roque Gonzalense. Homenageamos então Roque Gonzalez pela passagem do seu aniversário do município. Tá bueno, tchê? E quem tá de parabéns é nós, né? Quem tá de parabéns é nós, munícipes, moradores aqui de Roque Gonzalez. Trago neste bloco Gaúcho Cambará, Inteligência Bagual, né? Gaúcho Cambará vai cantar para nós, o saudoso Leonardo canta para nós Levanta Bugio, e o meu grande amigo Denis Yaros canta para nós aí Belezas Missioneiras. Vamos carcando, música buena, é o programa Alma Gaúcha no teu rádio, tchê!

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0: 22 horas e 27 minutos.
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4: 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Prossegue o programa Alma Gaúcha aqui no teu rádio, na tua emissora de preferência. Mandando um abraço lá para São Borja. Piquete Tiro de Laço, estaremos neste domingo, dia 17, junto com a Rádio Atlântida, junto com os colegas músicos e também junto com o povo lá do Piquete Tiro de Laço, com o patrão João Brasil, toda a sua patronagem. Nos aguarde, tia, nos aguarde, que estamos bolhando a perna. Faceiro a Tito uma barbaridade neste domingo, dia 17 de maio, para fazer aquela domingueira com vocês. Tá bom, tia? Um abraço, seu Antônio Gaúcho, seu Antônio Ávila. Um abraço também lá pro seu Assunção Gamarra, dona Ângela. Um abraço lá pro Chimitão, né? Chimitão Adonaís, um abraço. Um abraço lá para o pessoal também do Piquete Marca de Casco. Meu amigo Caco, um abraço para ti. Portal da Querência, seu João Acosta, um abraço. Um abraço lá para o seu Nenê, lá no Iuporã. Todo o pessoal lá do Tinindo da Espora. Um abraço para aquela gurizada. Convido vocês aí para se fazerem presentes também. Nesse domingo, dia 17, no Piquete Tiro de Laço, né? E toda a gauchada aí. Um abraço aos colegas músicos que se fazem presentes também ali para cantar conosco, né? É muito bom. Um abraço ao Chiru do Vale, que vai estar por lá também. O Paulo Fonseca. Ô, gurizada buena, mas só gente de fundamento, né, tia? Só gente boa que comparece por ali. O Amaury Garcês. O Adão, né? Nosso amigo Adão. Adão Santiago. Também o Baixinho. Tantos colegas, né? Tantos colegas que a gente na hora não lembra o nome. O Zenir Brits, né? O Chico. Nosso amigo Chico também. O seu Silto e a dona Maria. O seu Ciro e a esposa dele também. A dona Gessi. Né? Dona Gessi Mendes. Vai estar por lá também, com certeza. Convido o Abílio Mendes para se fazer presente por lá. E fazer a festa conosco lá no Piquete Tiro de Laço. Tá bueno, minha gente? Vamos trazendo mais música. Eu trago agora meu grande amigo Valdomiro Garcia. Vou mandar para ele lá no Paraná. E mandar pro Gauchinho também, né? Nosso grande amigo também. Valdomiro Garcia canta com a participação do Baitaca. Tá botando e tá levando essa maneira. É bueno, uma barbaridade. Na sequência, meu grande amigo Heraldo Missioneiro. A Saideira, uma marchinha bonita. E o Zé Moraes canta pra nós Urucubaca. Bem desse jeito, prossegue o programa Alma Gaúcha. 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

0: A saudade, companheiro. Um abraço, tia, sucesso.
1: Vinte e duas horas e 43 minutos.
2: No sul do Brasil, uma das lendas mais contadas é a do Negrinho do Pastoreio. Diz a história que um pequeno escravizado, castigado injustamente por seu patrão, foi deixado no campo sob a guarda do pastoreio de cavalos. Após perder um dos animais, foi cruelmente castigado e abandonado em um formigueiro. Mas, segundo a lenda, Nossa Senhora apareceu e o acolheu, transformando o Negrinho em um protetor dos campos e dos animais perdidos. Até hoje, muitos gaúchos acendem velas ou fazem preces a ele quando perdem algo importante. Uma lenda que mistura fé, cultura e tradição, passando de geração em geração. Essa foi mais uma curiosidade do Sul, aqui na Rádio Gaudéria.
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4: Vamos que vamos, direto de Roque Gonzalez para o mundo, das missões ao Rio Grande, levando o programa Alma Gaúcha, mandando um abraço ao povo da Palmeira, cabeceira do Palmeira, cabeceira do Cinamomo, pessoal da Linha Sobrado, pessoal de Assunção do Ijuí, pessoal de Colônia Laranjeira, Esquina Laranjeira, pessoal do Arroio Palmeira, pessoal de Afonso Rodrigues, pessoal de 16 de novembro, um forte abraço aos amigos aí de 16 de novembro. Encontrei alguns deles no domingo passado em São Nicolau, né? Pessoal da terceira idade. Ô, gente boa, um abraço para vocês, né? Nosso amigo, encontrei um amigo Calói. Encontramos o seu Antônio Policarpo. Encontramos o Marquezinho. Encontramos mais amigos também ali. Do grupo da terceira idade, ali da 16, né? Tantos amigos que tem ali, que a gente não lembra o nome de todos, mas alguns a gente lembra. Mas a gente homenageia todos eles que estiveram conosco no domingo passado, lá na primeira querência do Rio Grande. Encontramos também amigos de Pirapó, né? Por lá. Encontramos alguns de Pirapó por lá também. E vamos agradecendo o pessoal da primeira querência, pessoal do Grupo Querência, que nos deu a honra de poder animar aquela domingueira bonita, uma barbaridade, né, tchê? Vamos mandar um abraço lá para Nova Esperança do Sul, onde tivemos no sábado passado, né? Tivemos lá na Vila Nova, animando grande baile por lá. Tava muito bonito também, né? E vamos trazendo mais música. Eu trago agora neste bloco, eu canto uma letra do meu grande amigo e saudoso amigo Pedro Massaroco, Pedro Cruz. Amor Proibido, eu canto essa letra dele. Na sequência, o amigo Souza traz uma música para nós aqui, Quando Se Perde Um Amigo. Essa música aqui é para refletir, não é uma música para dançar, uma música para refletir. Então você que já perdeu um amigo, que você considera bastante, você escuta essa música do amigo Souza, Quando Se Perde Um Amigo. Eu já perdi muitos, né? Perdi muitos. Eu sempre digo assim, amigos a gente tem poucos. Parceiros a gente tem bastante, mas amigos mesmo de verdade são poucos. E eu já perdi alguns, né? Já perdi alguns. Pedro Cruz é um deles. Eu perdi há poucos tempos e era um amigo de verdade, né? Então, o amigo Souza canta para nós refletir aí quando se perde um amigo. Escutem bem essa letra. Na sequência eu trago Gaudério Missioneiro, que vai cantar uma música bonita também, Sonhei, com Gildo de Freitas. É o programa Alma Gaúcha, que destaca só as escolhidas.

0: 22h59.
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0: chegou ao sul do Brasil com os imigrantes europeus, principalmente os italianos e alemães, e logo foi adotada pelos gaúchos. Seu som marcante embala desde músicas animadas, como vaneiras e xotes, até melodias mais lentas e nostálgicas como milongas e chamamés. A gaita é considerada a alma dos bailes gaúchos. E muitos dizem que onde há uma gaita, a festa está garantida. Ela é símbolo de alegria, identidade e emoção. 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
1: 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Vamos que vamos, o programa Alma Gaúcha prossegue. Ouvimos mais uma vez as emissoras parceiras e também as empresas apoiadoras. E eu vou mandar um abraço ao Joaquim Dornelles, né? Ô, índio, velho, teu pedido, Joaquim, você pediu durante a semana ali, nas tuas programações ali, eu percebi que você disse que gosta muito da música A Beira do Rio. Eu vou cantar no último bloco aí pra ti, pra te segurar até o final aí do programa. Que achou, hein? Que achou, Joaquim? Vou te segurar até o final aí pra... Vou cantar no finalzito do programa aí pra ver se te segura até o final do programa aí, tá bueno, índio, velho? Que achou, meu amigo Joaquim? Joaquim estava substituindo o Paulo Fonseca. Paulo Fonseca parece que andou machucando uma mão, parece é isso aí que eu entendi, né? Parece que foi isso aí que eu entendi, né? E o Joaquim estava substituindo ele por aí. E aí o pessoal estava confundindo, né, o Joaquim. Ô Joaquim Dornelles, Taura do Rio Grande, um abraço para esse índio velho aí, né? Vamos trazer agora para cantar para nós aqui uma música nova aqui do Paulinho Correia, Campeão do Solteirona. Trazer essa música aqui na sequência, Tordilha Assombração. Quem canta é o Fabiano Quilante. E o grupo Os Mirins, Conjunto Os Mirins, canta para nós no Ronco do Bugio. E vamos carcando, tchê!

0: 23 horas e 22 minutos.
1: O violão é outro grande protagonista da música gaúcha. Com suas cordas dedilhadas, o violão campeiro embala canções de campo, toadas e milongas, traduzindo a simplicidade e a beleza da vida no sul. Nas rodas de mate ou nas tertúlias, ele é presença garantida, seja acompanhando uma gaita ou conduzindo uma voz solitária. O estilo do violão gaúcho é único, com batidas marcadas e dedilhados que lembram o trote do cavalo, ele carrega a alma do campo em cada acorde. É o som da calmaria, da saudade e da contemplação do pampa. Essa foi mais uma Curiosidade do Sul aqui na Rádio Gaudéria.
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4: Olha aí, minha gente, o programa Alma Gaúcha se arrastando para os finalmente. Já estamos na reta final. Queremos agradecer você, amigo ouvinte. Agradecer também... diretores das emissoras, parceiras do nosso Alma Gaúcha, né? Agradecer a Deus também pela oportunidade de poder estar aqui levando o Alma Gaúcha até vocês. Na saída deixamos Quatro Saideira, Eu Canto à Beira do Rio. Na sequência, Mano Lima, Trabalho Novo, Resto de Sonho, uma letra do Paulo Garcia. Na sequência eu trago Os Filhos do Rio Grande, Lista de Compra, Trabalho Novo também. E o Roger Moraes também, Trabalho Novo, Campechano. Forte abraço a todos, desejo um ótimo final de semana para cada um de nós, que Deus nos acompanhe, que Deus nos abençoe nas nossas volteadas, que tudo transcorra na melhor normalidade. Neste domingo, dia 17, não percam, grande domingueiro no Piquete Tiro de Laço, com Pedro Missioneiro Gaiteiro Chucro, patrão João Brasil, que convida e espera a presença de todos vocês. E agradece também, com certeza, né, tchê? Forte abraço e se encontramos por aí!

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1: 23 horas e 40 minutos.

0: 23 horas e 52 minutos.
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0: Meia-noite e 4 minutos.
1: 0 hora e 4 minutos.
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0: Meia-noite e 24 minutos.
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0: zero hora e 36 minutos.
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0: Meia-noite e 48 minutos.
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0: uma hora e um minuto.
1: O violão é outro grande protagonista da música gaúcha. Com suas cordas dedilhadas, o violão campeiro embala canções de campo, toadas e milongas, traduzindo a simplicidade e a beleza da vida no sul. Nas rodas de mate ou nas tertúlias, ele é presença garantida, seja acompanhando uma gaita ou conduzindo uma voz solitária. O estilo do violão gaúcho é único, com batidas marcadas e dedilhados que lembram o trote do cavalo. Ele carrega a alma do campo em cada acorde. É o som da calmaria, da saudade e da contemplação do pampa. Essa foi mais uma Curiosidade do Sul aqui na Rádio Gaudéria.
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0: Valeu, Joca!
1: Graças, JJSV!
2: Uma hora e 15 minutos.
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0: 1:24.
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0: 1:36.
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0: duas horas e um minuto.
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1: Vamos recordar aquela tronqueira do verso chupa.

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0: 2 horas e 26 minutos.
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0: Acabamos de ouvir na Web Rádio Gaudéria, Pedro Raimundo, Adeus Mariana.
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0: Ouvimos, aqui na Web Rádio Gaudéria, Senair Maiká, Fandango de Fronteira.
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0: Acabamos de ouvir na Web Rádio Gaudéria, José Cláudio Machado, Recoluta.
1: 2:35.
2: Não há como falar em música gaúcha sem lembrar dela. A gaita, também conhecida como acordeão. Esse instrumento chegou ao sul do Brasil com os imigrantes europeus, principalmente os italianos e alemães, e logo foi adotada pelos gaúchos. Seu som marcante embala desde músicas animadas, como vaneiras e xotes, até melodias mais lentas e nostálgicas, como milongas e chamamés. A gaita é considerada a alma dos bailes gaúchos. E muitos dizem que onde há uma gaita, a festa está garantida. Ela é símbolo de alegria, identidade e emoção. Esta foi mais uma curiosidade do Sul, aqui na programação da Rádio Gaudéria.
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0: 3 horas em ponto.
1: No sul do Brasil, uma das lendas mais contadas é a do Negrinho do Pastoreio. Diz a história que um pequeno escravizado, castigado injustamente por seu patrão, foi deixado no campo sob a guarda do pastoreio de cavalos. Após perder um dos animais, foi cruelmente castigado e abandonado em um formigueiro. Mas, segundo a lenda, Nossa Senhora apareceu e o acolheu, transformando o Negrinho em um protetor dos campos e dos animais perdidos. Até hoje, muitos gaúchos acendem velas ou fazem preces a ele quando perdem algo importante. Uma lenda que mistura fé, cultura e tradição, passando de geração em geração. Essa foi mais uma curiosidade do Sul, aqui na Rádio Gaudéria.

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0: 3 horas e 15 minutos.
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0: 3:27.
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0: Você ouviu aqui pela web Rádio Galdéria? Velho Milongueiro, brincando de rico.
1: 3 horas e 37 minutos.
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0: 4 horas, em ponto.
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1: O violão é outro grande protagonista da música gaúcha. Com suas cordas dedilhadas, o violão campeiro embala canções de campo, toadas e milongas, traduzindo a simplicidade e a beleza da vida no sul. Nas rodas de mate ou nas tertúlias, ele é presença garantida, seja acompanhando uma gaita ou conduzindo uma voz solitária. O estilo do violão gaúcho é único, com batidas marcadas e dedilhados que lembram o trote do cavalo. Ele carrega a alma do campo em cada

0: acorde. É o som da calmaria, da saudade e da contemplação do Pampa. Essa foi mais uma Curiosidade do Sul aqui na Rádio Gaudéria.
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1: Quatro horas e 17 minutos.
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0: 4:27.
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0: 4 horas e 36 minutos.
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0: 4 horas e 51 minutos.
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0: 5 horas e 2 minutos.
1: Não há como falar em música gaúcha sem lembrar dela. A gaita, também conhecida como acordeão. Esse instrumento chegou ao sul do Brasil com os imigrantes europeus, principalmente os italianos e alemães, e logo foi adotada pelos gaúchos. Seu som marcante embala desde músicas animadas, como vaneiras e xotes, até melodias mais lentas e nostálgicas como milongas e chamamés. A gaita é considerada a alma dos bailes gaúchos. E muitos dizem que onde há uma gaita, a festa está garantida. Ela é símbolo de alegria, identidade e emoção. Esta foi mais uma curiosidade do Sul, aqui na programação da Rádio Gaudéria.

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0: 5 horas e 14 minutos.
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0: 5:25.
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0: 5:38.
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0: igual essa, todo gaúcho é feliz, moçada.
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0: 6:01.
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0: 6:15.
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0: Acabamos de ouvir na Web Rádio Gaudéria com Os Serranos, Bugio do Chico.
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0: Ouvimos pela Web Rádio Galdéria Os Chacreiros no Cabo do Socador.
1: 6:28.
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0: 6 horas e 38 minutos.
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0: 6:52.
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0: 7 horas e 2 minutos.
1: 7 horas e 2 minutos.
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0: música dessas que são a estampa do povo gaúcho. Estamos empeçando mais um Linha Campeira, que vem sempre com algum tema louco de campeiro. E desta feita não é diferente, pois a proposta é a gente falar de uns baile afamado que ganharam notoriedade, pois são cantados em verso, rememorando um passado que o povo se reunia para se alegrar, escutar e dançar umas marcas de fundamento. Que me dizem da proposta? Buenas para vocês aqui da volta, vamos atracar?
1: Mas já temos na boca do brete e agora é só pra frente. Buenas pra ti, meu amigo, e um buenas pra toda a gauchada que nos faz costado nesse universo gaúcho. Aqui é Lucas Negri e vamos contar as histórias de uns afamados bailes dessa nossa terra gaúcha.
2: Buenas, amigos da volta, buenas também aos nossos ouvintes, que é Rafael Panambi. Estamos prontos para mais uma vez ser chacoalhando os parquês da sala.
3: Buenas, gurizada da volta. Tamo bem de tema para hoje. Se me convidarem para um baile, largo o microfone agora mesmo e me ajeito pro fandango. Mas calma, só depois de terminar a edição do Linha Campeira de hoje, é claro. Bueno, já que temos o tema alinhado para prosa, vamos atracar um lote de marca e depois vamos seguir por aqui. 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

0: Ouvimos Grongueiro, música de Anomar, Danúbio Vieira e Carlos Madruga, interpretado pelo Marcelo Oliveira. Teve ainda No Rancho do Tio Homero, de Igor Silveira e André Teixeira, interpretado pelo André Teixeira. No Bailão da Catacumba, de Eduardo Soares, Pedro Guerra e Joca Martins, interpretado pelo Joca Martins. Seguindo pra Bailanta, de Márcio Nunes Correa, Fabiano Bacchieri e Elvio Luiz Casalinho, interpretado pelo Márcio Nunes Correa e Fabiano Bacchieri. Toca Uma Aí, de autoria e interpretação do Edgar Ocanha, Leonel Furtado e Luiz Cardoso. E a primeira, Bailanta, de Rogério Melo, interpretado pelo César Oliveira e Rogério Melo. Que tal, Panambi?
1: As que marcas de fundamento, hein, tchê? Não me canso de galar a qualidade musical aqui do Linha Campeira. Embora suspeito em falar, mas afirmo que também sou ouvinte assíduo. Falando em marca, já se lembra de dança, né, tchê? E quando se fala de dança, a gente se lembra dos bailes. Teve uma edição há pouco tempo que falamos dos bailes do tempo antigo. Mas desta feita, a proposta é outra. Vamos comentar alguns fandangos que ficaram afamados, justamente porque foram registrados em forma de música. Mas é claro que não vai dar tempo para falar de todos, nós escolhemos alguns que o povo já conhece. Pelo menos uma parte da letra, né, tia?
2: Bem isso, Panambi. E aí, vamos aproveitar que o Lucas andou fazendo umas pesquisas, inclusive atracou uns vídeos comentando alguns desses bailes. E para começar, já saímos falando do Baile das Negra Touro, que é da autoria do João Sampaio, Elton Saldanha e Kid Grande, numa homenagem às irmãs Diva Rodrigues e Eva Rodrigues, naturais de Itaqui, Rio Grande do Sul, conhecidas como as Negra Touro. E nesse afamado baile, o João Rodrigues, pai das irmãs Touro, era gaiteiro da velha cepa pampiana e figura máscula imponente que tocava magistralmente seu instrumento e de vez em quando berrava como um touro em capoeira. E aí veio o apelido que, por extensão, foi transferido ao resto da família.
3: Pois é, Bragualismo. E quem conta isso é o próprio João Sampaio, que escreveu em fevereiro de 1994, quando as duas irmãs ainda eram vivas. E esse texto está na contracapa do disco Baile das Negra Touro, do grupo Os Mateadores, onde ele explica que as irmãs Diva Rodrigues, Chata Touro, de 84 anos, e Eva Rodrigues, Eva Touro, de 70 anos, são dois monumentos ainda vivos no populário itaquiense. Além de lavadeiras, daquelas que deixam as roupas bem alvas e perfumadas e limpeza, entregavam o lavado a domicílio, com a trouxa malabaristicamente equilibrada na cabeça. Além disso, eram benzedeiras afamadas e o rancho onde residem é um pequeno santuário crioulo, permanentemente apinhado de gente que vai ali em busca de conforto e alívio para as rodadas da vida. Inclusive, em 1993, Chata Touro recebeu da Câmara de Vereadores de Itaqui a medalha Cidade de Itaqui pelos 70 anos de relevantes serviços prestados à comunidade carente itaquiense. Além do registro musical, os Bailes das Negra Touro estão definitivamente incorporados à tradição oral e às manifestações culturais e populares do velho Rincão da Cruz, denominação jesuítica do município de Itaqui.
0: Ah, exatamente, o povo aqui do Linha Campeira. A nossa equipe não pega informação de qualquer torceira, não. Só atracamos coisa de fundamento. E se o baile é bem afamado, vai tocar umas marcas que daqui a pouco um já larga lá no canto um sapucai para empeçar a polvadeira. E que baita que é também um baile de chão batido. Eita, leporqueira. No fim do baile, o povo tira até um tijolo da boca de tanta terra que respira. Bueno, tu que tá na escuta, não perde a vaza e faz o teu pedido de marca aqui pelo nosso WhatsApp, que é o 47991930000. Bueno, vem chegando já o Baile das Negatórias, com a interpretação do Elton Saldanha. Aqui no Linha Campeira, o teu companheiro de churrasco.
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0: Ouvimos Bailes do Boqueirão, de Jaime Caetano Brown e Luiz Marenco, interpretado pelo Ricardo Comaceto, André Teixeira e Ricardo Berga. Teve também Baile de Fronteira, de Amário Pérez, Carlos Catuípe, Vanidade e Rui Biriva, interpretado pelo Rui Biriva. Junto ao Balcão do Bolicho, de Rogério Vidiagrã, interpretado pelo Henrique Abeiro. Bolicho do Tio Candinho, de autoria e interpretação do Telmo de Lima Freitas. Nos Tempos do João de Barro, de Anomar, Danube Vieira e Marcelinho Nunes, interpretado pelo Marcelinho Nunes. Fandango de Galpão, de Beto Vilaverde e Gerson Brandout, interpretado por Os Chacreiros. E a primeira, O Baile das Negatouro, de João Sampaio, Elton Saldanha e Kid Grande, interpretado pelo Elton Saldanha. Mas, ah, gurizada, que baita lote de marca. Até o nosso Cusco Intervalo, pelo balanço, tem ido ultimamente a muito baile. Não falquejou nenhuma das marcas que escutamos. Mas mesmo o intervalo, é num UPA e tamo de volta.
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3: 7 horas e 58 minutos.
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4: E tamo de volta porque a prosa tá ficando buena por demais. E agora vamos puxar por outra marca que registra um bailezito dos bem ajeitado. Na Baixada do Manduca, essa chamarra de autoria do grande Noel Guarani foi gravada pela primeira vez no ano de 1976 no LP Pajador, Pampa e Guitarra. Mas depois vários outros artistas deram suas versões. Essa marca cita uma porção de gente e lugares, só que com algum floreio no meio, né, Tchê? Segundo as fontes do

0: Baixada lá de Bagé, na época meio afastada da cidade, nos Arrabalde, numa região que tinha algumas pulperias, bolichos e até uns cabaré na saída para Vitiadeiro. Hoje é a Rua Salgado Filho, no bairro São José. E por ser no costado da fronteira, ele cita três guitarras orientais, uma gaita correntina e ainda cita um descendente dos Birivas que canta toadas lisboínas, mostrando essa influência portuguesa. Além dos representantes missioneiros Dom Hortaça, o gaiteiro que é o Reduzino Malaquias e o cantor da Bossoroca que canta com gaiardia, adivinhem quem é?
1: E conforme tu mesmo me contou, Lucas Zé, e agora o Chico e Vidiadeiro são duas localidades onde o Noel frequentava quando visitava a família de Gaspar Pereira Silveira. E pelo que diz a música, né, tchê? Estavam todos bem aprumados por evento, desde o caseiro ao capataz, todos de bota encebada, no capricho. E assim a Basilícia, diz que é uma senhora que fez e faz parte do folclore local. Outro que é citado é o Careca Zaragoza, que era ginete e nem estava ligando para gineteadas. O nome dele era Aclício Zaragoza Ramos, uruguaio de nascimento, conhecido no vasto mundo rural apenas como Careca Zaragoza.
2: Mas olha aí, povo bueno, tá muito influída a prosa de hoje. Quanta informação que fica registrada numa marca, vejam só. E essa aí se tornou um clássico e não pode faltar nos mosquedos de galpão. Inclusive, quando se ajeitamos lá pelo rancho do Tio Oliveira, inclusive estou aguardando o convite para um próximo mosquedo, hein, gurizada? Vamos ajeitar, Panambi? Que tal? Vamos combinar enquanto a gente atraca mais um lote de marca que empeça com este clássico na Baixada do Manduca. Linha Campeira, o teu companheiro de churrasco. Música.

0: ouvimos Polvadeira, de Humberto Zanatta, Nenito Sarturi e Sérgio Rosa, interpretado pelo Nenito Sarturi e Os Campeadores. Teve ainda Recuerdos da 28, de Francisco e Gnalmo Alves, interpretado pelo Joca Martins. Baile do Sapucai, de autor e interpretação do Senair Maiká. Nos Bailes da Guampa Preta, de João Sampaio, Yolanda Pilar e Luiz Marenco, interpretado pelo Luiz Marenco. Bailanta do Tibúrcio, de autor e interpretação do Pedro Hortaça. E a primeira, Na Baixada do Manduca, de autor e interpretação do Noel Guarani. Que tal, Lucas Velho?
1: E que baita lote de marca! Eu sou suspeito em falar, afinal, são de minha escolha essas músicas aqui, mas é porque elas fecham justamente com o tema, né? Com as coisas que a gente tá comentando aqui. Então são todas músicas que falam de alguns fandango, de alguns eventos aí que aconteciam nas regiões. Então, voltando à prosa, desta feita agora quero falar a respeito do Baile do Sapucai, um vaneirão de composição do grande Senair Maiká, que é um dos maiores sucessos do homem. E a composição de Baile do Sapucai, a letra dela, é inspirada em fatos reais. O tal do Sapucai não é uma referência ao grito, não é que eles dançavam gritando e metendo um sapucai. Na verdade, era o apelido do seu João Felipe Bernardo. O apelido era Sapucaia, e aí teve uma licença poética, né, para colocar o Baile do Sapucai. Então, o seu Sapucaia tinha um acordo com o pai do Senair e também do Valdomiro Maiká, o seu Mandico, que era chibeiro, mas quando ele precisava atravessar alguma mercadoria, ele já mandava uma senha lá para o seu Sapucaia, que era gaiteiro, e aí o homem já ajeitava um baile para dar uma distraída nas autoridades. Inclusive, repare bem na letra de Baile do Sapucai que o seu Mandico é citado durante a música.
2: Esses bailes aconteceram entre os anos 40 e 60. E os instrumentos eram gaita, pandeiro e violão. Luz e candeeiro e o piso de chão batido. E por ali se hermanavam castelhanos e brasileiros. No compasso da gaita do seu Sapucai. E o sarandeio das prendas levantava a polvadeira, recendendo o cheiro de brilhantina com querosene dos lampião. Mas que cena bem gaúcha, hein, tchê? Coisa rica e linda por demais. Nesse nosso folclore costeiro e missioneiro, né, tchê?
3: Mas outro baile que foi registrado em letra e música foi o Baile da Mariquinha. E eu tenho o privilégio de conhecer o seu Frutuoso Araújo, o autor da letra e também um dos fundadores do conjunto Os Serranos, juntamente com o Edson Dutra. Mas isso eu vou deixar para o homem mesmo contar para vocês.
4: Alô, amigos, que quem fala é Frutuoso Araújo, um dos fundadores do grupo Os Serranos, juntamente com Edson Dutra, em 1968, em Bom Jesus, 20 de setembro. Os Serranos, nós tocamos o primeiro baile. Então, fazem 57 anos já desse acontecimento. Bueno, eu toquei em torno de 8 anos. E depois eu já estava formado em medicina veterinária, passei no concurso para a Universidade Federal de Pelotas. Aí comecei a trabalhar 40 horas com dedicação exclusiva e me impediu em 77 de continuar com o Grupo Serranos. Foi uma encruzilhada difícil, mas tive que optar pela Universidade Federal. Bueno, eu estou falando isso porque o Baile da Mariquinha, que é o assunto do momento, fui um dos autores, juntamente com Edson Dutra, mas já foi nos anos 80. Então eu já não estava mais tocando no grupo Os Serranos. Mas eu estava, uma tarde de sexta-feira, me lembrando da minha família lá de Bom Jesus, me lembrando dos bailes lá de Bom Jesus, e que eram muito comentados, que eu participei de alguns. E nós íamos para os bailes bem cedo, às 7 horas da noite começava os bailes, nós ia às vezes de carroça, a cavalo, a pé, dependendo da distância, e todo mundo se juntava, se reunia para fazer um baile mais familiar. Mas eu tinha na família uma prima que chamava Mariquinha, e aí nesses bailes eu dançava com ela me ensinava a dançar, assim como eu dançava com a minha irmã Maria Clarinda. Com 7, 8 anos, eu ainda não estava no colégio, então eu aproveitava esses bailes. Então, nessa tarde, eu estava lembrando, os bailes começavam cedo, a gente ia do jeito que dava, chegava lá, soltava os cavalos, entrava para o baile, já todo mundo era aquela festa, eram as crianças, os adultos, todos se reunindo, e geralmente pessoas já conhecidas mesmo da região. Então, começava o baile, tinha o seu Nenzinho, era um dos gaiteiros, tocava gaita ponto, e tocava praticamente a noite inteira. E da meia-noite em diante, sempre era servido de tudo um pouco, desde café até janta mesmo. Então aí vem a história do feijão mexido numa quarta de farinha, mas não era só o feijão que era mexido, tinha farofas de pinhão, farofas de charque. Então era isso mesmo, os bailes daquela época. E no outro dia cedo, bem cedo, às vezes antes de nascer o sol, a gente voltava para casa para seguir a lida do campo, principalmente tirar leite, fazer queijo, essa história toda, bem de campanha mesmo, onde eu fui criado. Bueno, nesse dia, já em 1980, eu estava tomando chimarrão e comecei a me lembrar da saudade daquele pessoal, saudade daquele jeito, daqueles bailes antigos. E aí comecei a lembrar e digo, meu Deus, vou botar no papel isso aí. Bom, vou começar pela Mariquinha, que foi minha prima que me ensinou a dançar. Mas como é que eu vou começar isso? Digo, bom, às vezes estou me lembrando do baile da Mariquinha, do shot velho largado e da rancheira que vinha. E era o shot, a rancheira, a marchinha, o bugio, a valsa, o que tivesse. Eu tinha um parente chamado Ari e outro chamado Reinaldo. Os dois, quando estavam nesse baile, eles tocavam muito bem gaita de boca. O seu Licinho parava, eles começavam gaita de boca e a gente começava a cantar aquelas músicas do Pedro Raimundo, tipo, nasci lá na cidade e me casei na serra. Então, era assim os bailes. E dançava também gente grande e gente pequenininha, quem estava no baile dançava. Tem uma história que o pessoal me pergunta também desse baile. O que que era o baile da meia canha? Era um baile onde se juntava lá 4, 5, 6, 10 casais, fazia uma roda com as mãos pegadas e entrava um casal para o meio dessa roda. E aí dançava um pouco e mandava parar a gaita, aí cantava um verso para a prenda cantava um verso para o namorado, para a pessoa que estava dançando, e sinceramente muitos versos eram bonitos e as pessoas iam se conhecendo, e aí chegava até o namoro, noivado e casamento. Então muitos casamentos deu por causa dos bailes da Mariquinha, por causa dessas reuniões que aconteciam. Bom, e assim foi a história. Para finalizar, eu fui a Porto Alegre, fui lá, me encontrei com Edson Dutra, aí mostrei para ele os versos rascunhados ali e já cantarolando um shot. Às vezes estou me lembrando do baile, mas que Mariquinha, digo, mas era um baile que eu dançava com a minha prima e tal. Não, vou deixar aí, tá? Deixei aqueles versos iniciados lá para ele. E passou um tempo, eu estava em Pelotas, era um sábado de tarde, quando eu vi, chegou o Edson Dutra lá, ele e o Valmir Pinheiro, ainda estava tocando com ele, com um LP que eles tinham recém gravado, me mostrando, me trazendo de presente, mostrando que uma das faixas era o baile da Mariquinha. Aí botamos tocar ali, e aí veio para mim a novidade que o Edson tinha feito a estrofe, que falava que a segurança do baile era de primeira linha, tinha o Zapa no comando e tal. Bom, e ficamos parceiros, né, nessa música, e assim, resumidamente, se tornou, por esses versos muito simples, ia ser sucesso. Não, foi feito assim para dizer como é que eram os bailes. Em 84 eu fui no Rodeio Internacional de Vacaria, cheguei lá, estavam serrando lá, e o pessoal, eles começaram a tocar outras músicas, o pessoal começou a pedir o baile da Mariquinha. E eu lá no meio do pessoal, até que o Edson disse, bom, esse baile era para finalizar o show, mas vamos tocar então para vocês lá o baile da Mariquinha. Aí que eu vi o grande sucesso despretensiosamente nós tínhamos criado. Por aí, hoje já fazem mais de 40 anos, que é sucesso e ainda é tocado por muitos grupos de baile. Resumidamente, meus amigos, já deixo um grande abraço. Esse foi o mais ou menos como nasceu e a ideia da onde que surgiu o Baile da Mariquinha. Um abraço!
0: Mas que momento! Graças, Frutuoso, pela baita contribuição com a nossa prosa de hoje. Bueno, tá na hora de mais um lote de marca. Vamos atracar e riscar o piso da sala. 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
1: Estamos ouvindo Bailinho na Capela, de Itajaíba Matana e Adelar Bertucci, interpretado pelo Renato Borghetti. Na sequência, Baile da Encruzilhada, de Adelar Bertucci e Oneide Bertucci, interpretado pelo Porca Véia. Vaneira do Cantador, de Gujo Teixeira e Luciano Maia, interpretado pelo Luciano Maia. Fandango em Soledade, de autoria e interpretação do João Luiz Correia. Fandango Galponeiro, de Diego Miller, Salvador Lamberti e Mano Lima, interpretado pelo Pátria Sulina. Por Causa das Pilchas, de Anomar, Denúbio Vieira e Juliano Gomes, interpretado pelo Quarteto Pampa. Retoço Sem Freio, de Rogério Vidagrã e César Oliveira, interpretado pelo César Oliveira e Rogério Melo. E a primeira, Nos Bailes do Maragato, de Rogério Vidagrã e César Oliveira, interpretado pelo Quarteto Coração de Potro. Vamos que vamos, gurizada!
2: Mas que momento musical dos mais ajeitados, demo classificado, né? E neste bloco, se tu reparar, eu quero destacar duas músicas que tocaram, que é Nos Bailes do Maragato e Retoço Sem Freio, que são músicas que falam do mesmo evento, o Baile do Maragato. E eu pedi pro César Oliveira me contar mais detalhes deste bailongo, e o homem me passou o seguinte. Era um bailão que corria bem no centro de São Gabriel, onde a gauchada toda, quando vinha do interior, se atracava. E a bailanta tinha duas prendas oficial, vamos chamar assim. Já eram bem experientes, judiadinha da idade, a Margarida e a Xuxa, cada qual com seu charme. E como o baile bom tem peleia, ali não ficava para trás. Vira e mexe, se puxava os talheres, se entreverava. E por acaso destino, o estabelecimento hoje virou uma igreja. Mas que momento! Graças, César, por ter compartilhado essas informações a respeito do Baile do Maragato. Então, depois dessa baita prosa, só me resta aqui

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0: 10:36.
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0: 10h49.
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0: 10:59.
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0: Meio-dia e 8 minutos.
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No sul do Brasil, uma das lendas mais contadas é a do Negrinho do Pastoreio. Diz a história que um pequeno escravizado, castigado injustamente por seu patrão, foi deixado no campo sob a guarda do pastoreio de cavalos. Após perder um dos animais, foi cruelmente castigado e abandonado em um formigueiro. Mas, segundo a lenda, Nossa Senhora apareceu e o acolheu, transformando o Negrinho em um protetor dos campos e dos animais perdidos. Até hoje, muitos gaúchos acendem velas ou fazem preces a ele quando perdem algo importante. Uma lenda que mistura fé, cultura e tradição, passando de geração em geração. Essa foi mais uma curiosidade do Sul, aqui na Rádio Gaudéria.

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0: 12:41.
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0: Meio-dia e 55 minutos.
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1: 13 horas e 2 minutos.
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abrir as porteiras do nosso galpão virtual, diretamente de Palhoça, aqui no belo litoral catarinense, para todo o universo da internet. Hoje o nosso programa é um convite para encurtar as distâncias. Não importa se você está no lombo do cavalo ou no trânsito da cidade. O nosso coração bate no ritmo do sul. Prepare o seu amargo, que o fogo já está aceso e a música de fundamento está garantida. E com o costado de meu filho Bruno Soares, vamos iniciando o fandango do sul do Brasil, trazendo na primeira Cleverson Oliveira e família, Por Que Não Cantar Vaneira? Na sequência, Adelar Bertucci, Engasga Gato. E para finalizar o primeiro bloco, Desidério Souza, Redomona.

0: 13h15.
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5: Voltamos com o segundo bloco e o som da gaita já pede passagem. Falar de cultura gaúcha é falar de alma, é sentir o compasso de uma vaneira ou a cadência de uma milonga que conta a lida do campo. Aqui na Web Rádio Gaudéria, a gente valoriza o que é nosso. Trazemos para vocês aquela seleção que faz o peito roncar de saudade da querência. A música gaúcha é o nosso hino de resistência e alegria. Vamos de música, porque quem canta seus males espanta, e quem ouve um bom vaneirão não fica parado. Neste segundo bloco chega a Berenice Azambuja com a Gaita da Bossoroca. Na sequência, Tio Ilvo da Gaita, Bagaceira. E para finalizar este bloco, Mauro Moraes, Lavando a Égua.

0: Muchas gracias.
1: Horas e 28 minutos.
2: Não há como falar em música gaúcha sem lembrar dela. A gaita, também conhecida como acordeão. Esse instrumento chegou ao sul do Brasil com os imigrantes europeus, principalmente os italianos e alemães. E logo foi adotada pelos gaúchos. Seu som marcante embala desde músicas animadas, como vaneiras e xotes, até melodias mais lentas e nostálgicas como milongas e chamamés. A gaita é considerada a alma dos bailes gaúchos. E muitos dizem que onde há uma gaita, a festa está garantida. Ela é símbolo de alegria, identidade e emoção. Esta foi mais uma curiosidade do Sul, aqui na programação da Rádio Gaudéria.

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2: Quero aproveitar para mandar um quebra-costela a todo mundo que escuta a Web Rádio Gaudéria pelos quatro cantos do Brasil e até fora dele. É bom demais saber que a nossa cultura atravessa fronteiras e chega onde o coração sente saudade do Sul. Se tu curte a nossa programação, espalhe a palavra. Aqui, música boa é o tempo inteiro. Vamos aproveitar e mandar um forte abraço para a localidade do Pingador, no interior da cidade de Morro Grande, no sul de Santa Catarina. Mais precisamente para os irmãos Vanderlei, para o Didio e para o Iaco, que são três gaudérios que gostam muito de música campeira e que estão sintonizados aqui na nossa programação. Um forte quebra-costela a todos eles, que são nossos grandes amigos. E também aproveitando para mandar um chasque lá para a cidade de Vacaria, no Rio Grande do Sul, para o senhor Armando Palaoro e toda a sua família, em especial para o Elísio, a Fabiana, o Léo e a Sofia, que estão na nossa audiência. E para homenagear a toda essa querida família, vamos rodar esta bonita composição do seu Armando, intitulada Lenço Colorado. Na sequência, Grupo Caraguatá, Balanço Swingueiro. E para encerrar este bloco, Pepeu Gonçalves, Barbearia de Campanha.

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1: Treze horas e 44 minutos.
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1: O nosso programa do Sul do Brasil vai chegando ao fim, mas a chama da tradição permanece acesa. Quero agradecer a cada ouvinte que esteve conosco na Web Rádio Gaudéria. E também ao costado de meu filho Bruno Soares. É uma honra para mim, Francisco Soares, levar um pedacinho do sul do Brasil através da internet para o seu celular ou computador. Fiquem com Deus, mantenham o mate sempre cevado e a alma sempre pronta para o bem. No próximo programa a gente se encontra novamente para mais uma prosa e mais um tanto de saudade transformada em música. Vamos então levar as quatro últimas músicas deste programa. Na primeira, Ribamar e Jorgito, Adeus Sarita. Na sequência, Paquita e Joia, Belisca Teta. Seguindo com o Grupo Galopasso, Relampeia e Troveja. E para finalizar, os três chirus, Pentelhando no Fandango. Um forte abraço do comunicador Francisco Soares e até o nosso próximo programa, gauchada.

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1: 14 horas e 1 minuto.
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Buenas, amigos e amigas ouvintes. Estamos chegando mais uma vez aqui pela Web Rádio Gaudéria para apresentar o programa No Compasso da Gaudéria. Eu sou o Bruno Soares, produtor, apresentador e editor deste programa, e estou aqui para levar até vocês, nessa próxima hora, o melhor da música e da cultura gaúcha, deixando desde já aqui os nossos contatos através do WhatsApp 48 998673215, através do nosso site www.radiogaudéria.com.br e também através de nosso aplicativo, que você pode baixar na loja do seu dos seus aplicativos, né? Android. E vamos iniciando o fandango de hoje, com a primeira chegando, Sinuelo Pampiano, com a música Mãos de Tocar Baile. Na sequência, Oswaldir e Carlos Magrão cantando Minha Palmeira. E para finalizar o bloco, Grupo Minuano, Recuerdos.

0: 14 horas e 17 minutos.
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0: No sul do Brasil, uma das lendas mais contadas é a do Negrinho do Pastoreio. Diz a história que um pequeno escravizado, castigado injustamente por seu patrão, foi deixado no campo sob a guarda do pastoreio de cavalos. Após perder um dos animais, foi cruelmente castigado e abandonado em um formigueiro. Mas, segundo a lenda, Nossa Senhora apareceu e o acolheu, transformando o Negrinho em um protetor dos campos e dos animais perdidos. Até hoje, muitos gaúchos acendem velas ou fazem preces a ele quando perdem algo importante. Uma lenda que mistura fé, cultura e tradição, passando de geração em geração. Essa foi mais uma curiosidade do Sul, aqui na Rádio Gaudéria.
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2: Estamos de volta com o programa No Compasso da Gaudéria de hoje. E vamos aí mandando abraços para as cidades que estão nos escutando neste momento. Lá para Bagé, no Rio Grande do Sul. A cidade de Angatuba, em São Paulo. Alvorada aí na Grande Porto Alegre, capital do Rio Grande do Sul também. Temos aí Blumenau, em Santa Catarina. Almirante Tamandaré, no Paraná. Erechim, no Rio Grande do Sul. Capão da Canoa, no litoral gaúcho. Também aqui para as cidades da Grande Florianópolis, Biguaçu e Palhoça. Também temos Criciúma, no sul do estado. Lajeado, no Rio Grande do Sul. Feliz, também no Rio Grande do Sul. Mafra, aqui em Santa Catarina. A cidade de São Sebastião da Moreira, no Paraná. Também temos Iporã do Oeste, aqui em Santa Catarina. Ouro Branco, em Minas Gerais. Ciudad del Este, no Paraguai, né? Que estão aí nos sintonizando, enfim. Muitas cidades aí que estão na nossa companhia neste momento. E vamos mandando um abraço lá para a cidade de Mandirituba, no Paraná, para o nosso ouvinte Hildo Luiz Bortolini, que está na nossa companhia e pediu aí a música com o Jorge Guedes e família, Nego Betão. Vamos agradecendo aí então a participação do nosso ouvinte, Hildo Luiz Bortolini, de Mandirituba, no Paraná. E vamos seguindo com o fandango aqui do programa No Compasso da Gaudéria. Chegando aí o grupo Os Garotos do Fandango com a música Na Beira do Mato. Então vamos aí mandando um abraço, né, para os nossos amigos do grupo Os Garotos do Fandango, mais precisamente aí para o nosso amigo Elias Gotardo, que deixou também aqui a sua mensagem que a gente vai rodar para vocês. É, também, na continuação deste bloco, vem chegando Tchê Garotos, Sou da Lida e da Vida, e para finalizar o bloco, Jorge Guedes e família, Nego Betão.
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0: 14h33.
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E vamos dando continuidade ao programa No Compasso da Gaudéria de hoje, aqui pela nossa web Rádio Gaudéria de Palhoça, Santa Catarina. E aí, lembrando a todos vocês que este programa é gravado todas as semanas aqui na nossa web rádio e você pode ir durante a semana deixando aí o seu pedido musical aqui pra gente, assim como nosso amigo Ailton Leal, lá de Alvorada, no Rio Grande do Sul, solicitou aí a música com Albino Manique, Subindo a Serra, e aí dizendo que a nossa rádio aqui é nota 10. Vamos mandando um abraço então ao nosso grande ouvinte Ailton Leal e toda a sua família lá na cidade de Alvorada, no Rio Grande do Sul. E prosseguindo com a parte musical do programa de hoje, vem chegando aí o Grupo Rodeio com a belíssima música Que a Tropa Véia Criou. E na sequência chegando Os Monarcas, Estampa e Legenda. E para finalizar este bloco, Albino Manique, Subindo a Serra.

0: 14h44.
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Estamos chegando ao final de mais um programa No Compasso da Gaudéria. Ficamos aí muito agradecidos a você, meu amigo, a você, minha amiga, que permaneceu aqui nesta última hora sintonizado na nossa programação. E te convido para continuar aqui conosco, que vem muita coisa boa por aí. E te convidar também a nos escutar no nosso próximo programa, neste mesmo horário, nesta mesma web rádio que toca o melhor da música e da cultura gaúcha, 24 horas por dia, 7 dias por semana. Para finalizar o programa de hoje, quero mandar um abraço para o ouvinte Gustavo Centena, que nos escuta lá na cidade de Jaraguá do Sul, aqui em Santa Catarina. Manda mensagem dizendo que está escutando essa rádio para lá de especial. E ele está mandando aí um abraço, né, para toda a família Centena, que está espalhada aí por Santa Catarina, pelo Rio Grande do Sul e também pelo Uruguai. Então, forte abraço aí de todos aqui da Web Rádio Gaudéria para a família Centena. E o Gustavo pediu aí a música com o Leonel Gomes, Acalambrado. Vamos atender aí então ao pedido do nosso amigo Gustavo. E também temos aqui a mensagem do nosso ouvinte lá de Canguçu, no Rio Grande do Sul. Nosso grande ouvinte Elton Stark está mandando mensagem. Parabéns pela ótima programação da Rádio Gaudéria. Programação do Francisco e do Bruno Soares, do Tio Chico, do Ari Santos, do Fabiano Farias, são especial de primeira. Agradecemos aí então a mensagem, né, do nosso ouvinte Elton Stark. Está sempre ligado aí nos programas da Web Rádio Gaudéria, né? E ele está aí nos solicitando a música Já Fui Novo e Bonito, com o cantor, com o cancioneiro, né? Então, vamos atender aí ao pedido do nosso grande ouvinte, Elton Stark, que está sempre aí na nossa programação, sintonizado, né, na nossa programação. E vamos finalizando então o programa de hoje, ouvindo aí as três últimas músicas, chegando o cancioneiro Já Fui Novo e Bonito. Na sequência, chegando aí o Leonel Gomes com a música Acalambrado. E para finalizar, os serranos, Saudade Amarga dos Mates. Um forte abraço a todos vocês e até a nossa próxima oportunidade.

0: 15 horas, em ponto.
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5: Alô, meus amigos, estamos de volta. Estamos juntos a partir de agora em mais um Fandangueando para todo este Brasil gaúcho, através desta grande rede de emissoras que levam a música gaúcha tradicionalista a todos os rincões.
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5: E já vamos abrindo a cordiona para tocar e o peito para cantar contigo. Pras Bailantas é a marca que eu toco. Canto abrindo este fandango.

0: direto pra matar saudade dos farrapos, a gaita da Bussoroca.
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0: E agora já é hora de dançar bugio, porque não pode faltar bugio e fandango de jeito nenhum. O casamento da Doralícia marca Bertucci pra você nesta versão interpretada pelo grupo Minuano no Fandangueando.

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0: neste inverno. Marca da nossa estampa, da nossa fabricação. Milongaço pra ti no fandangueando. Comigo, Júlio César Leonardi, tocando, cantando pra ti neste fandango. E é neste tranco que nós seguimos fandangueando. Brasil afora.
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2: 15 horas e 17 minutos.
3: O violão é outro grande protagonista da música gaúcha. Com suas cordas dedilhadas, o violão campeiro embala canções de campo, toadas e milongas, traduzindo a simplicidade e a beleza da vida no sul. Nas rodas de mate ou nas tertúlias, ele é presença garantida, seja acompanhando uma gaita ou conduzindo uma voz solitária. O estilo do violão gaúcho é único, com batidas marcadas e dedilhados que lembram o trote do cavalo, ele carrega a alma do campo em cada acorde. É o som da calmaria, da saudade e da contemplação do pampa. Essa foi mais uma curiosidade do Sul aqui na Rádio Gaudéria.
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0: Olha o chamamé chegando com Oswaldir e Carlos Magrão no compasso dos surungos do sul do meu Brasil. Herança nativa no Fandangueando.

0: do embalo dos fandangos do sul do Brasil, Ivan Vargas, as andorinhas, canção linda demais, hein? O shot e a velha gaita do meu pai que nós tocamos e cantamos, abrindo o peito com muita emoção para cantar, abrindo a cordiona para tocar.
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2: 15 horas e 32 minutos.
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1: Este é o balanço dos fandangos do sul do Brasil. Vamos fandanguear. Agora vamos valseando com a valsa dos Bertucci, interpretação do mestre Albino Manique e os Mirins, chorando.

0: por tudo que Deus me deu, esta oração em forma de canção que nós cantamos pra ti, eu e a prenda Juliana e Leonardo no Fandanguiano.
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0: Olha o shot com Chiru Missioneiro chegando agora. Vamos fandanguear, este é o balanço, este é o compasso dos fandangos, tchê.

0: Dali Mano Lima e a marca Mal Parido no Fandangueando. O guacho apaixonado com o Chiru Missioneiro no Fandangueando.
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2: 15 horas e 46 minutos.
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5: Rancheira.
0: E assim se dança rancheira nos fundões do meu rincão. Vamos tocar, vamos cantar, que prenda.

0: Balançaço de Cordiona na vaneira da Marinê Siqueira, dois errantes e um culpado. O chamamé com os monarcas, eu e o tempo, neste fandangueando, tchê. Vamos ouvir agora o compadre Lagoa que vem chegando para contar mais um de seus causos do fandangueando.
1: 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Mas o Juvencio, ele tinha dois filhos, o Fulgêncio, que é... Né? E o Gregório. E o Gregório foi estudar em Jamão, lá, foi o colega do Chico, lá em Jamão. E lá, e daí, mas o Piá foi lá e aprendeu muita coisa, lá em Jamão, ficou malandro da cidade, né? E veio com umas histórias, algumas palavras diferentes, e o juiz começou a desconfiar que ele estava metido, falava muito da sala de maconha que tempo. Esse Piá tá pitando maconha, esse Piá começou a desconfiar do Piá. E o guri muito esclarecido e tal, e o juiz, um dia ele. Chamou o Piá, Guri, senta aqui, vamos ter uma conversa séria. De pai para filho, tu tá pitando essa tal de maconha ou não tá? Não diga, pai, quem é que te contou? Se um passarinho me contou. Quem deve estar tá pitando maconha é tu que tá conversando com um passarinho já.
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3: 16 horas. E um minuto.
4: Você sabia que o chimarrão, símbolo tão presente na cultura gaúcha, tem origem indígena? Pois é, o hábito de consumir a erva mate surgiu com os povos guaranis, que já utilizavam a planta em rituais e no dia a dia, muito antes da chegada dos colonizadores. Com o passar do tempo, o chimarrão foi incorporado pelos tropeiros e pelos gaúchos, tornando-se sinônimo de hospitalidade e tradição. Hoje, além de ser um companheiro inseparável nas rodas de conversa, o mate também representa união, respeito e orgulho sulino. É por isso que aqui no Sul dizemos com orgulho, um bom mate nunca se nega. Essa foi mais uma curiosidade do Sul, aqui na programação da Rádio

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2: Vamos de maneira no Fandango, tchê, louco por gaitaço, mais uma marca que nós tocamos pra ti agora.

0: Olha a cordiona do Regis Marques floreando a chamarrita voltando de São Chico. O shot festa de domingo lá está feita na gaita de Albino Manique com os mirins. Louco por gaitaço, marca que eu toquei esta na minha cordiona com o grupo Fandangueiro.
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0: Agora é hora de matar saudade de Teixeirinha e essa rancherita gaúcha chegando à fogueira da saudade.

0: Os serranos no fandangueando a bailanta de fronteira. Maneira de não deixar ninguém sentado em fandango, tchê. A fogueira da saudade rancheira com o Teixeirinha. E assim vamos fandangueando, neste balanço, neste compasso dos fandangos do sul do meu Brasil.
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2: 16 horas e 17 minutos.
3: No peão, a bombacha alinhada, a camisa bem passada, o lenço no pescoço, na prenda o vestido, o laço de fita no cabelo é um orgulho que não se mede. A pilcha é mais que uma vestimenta, é identidade, símbolo da tradição gaúcha. Ela expressa o respeito pelas raízes e pela história do povo sulista. E quando a gaita toca, ela ganha ainda mais beleza nos passos do vaneirão.
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0: Olha o maneirão limpar banco chegando na minha cordeona, tchê. Agora vocês vão ver como é que uma prenda gaúcha usa o peão até ele não aguentar mais.

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0: Calma, calma, que eu tô só dando uma descansadinha aqui. Já

0: xinga e faz um griteiro.
1: Mas tu tá muito folgado. 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

0: Levanta da Velho é a marca do Albino Manique, o shot que você ouviu no Fandangueando, ainda milonga lá na campanha com João Luiz Correia e o Vaneirão a Patroa vai me usar, que eu toquei e cantei pra ti com o grupo Fandangueiro.
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3: Dezesseis horas e 32 minutos.
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0: mateando ao pé do fogão, com a seiva do chimarrão, a Rádio Gaudéria nos traz o chucrismo deste pago, e na cuia do mate amargo reponta um chasque de paz.
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2: Vamos milonguear, vamos tocando ao pé do fogo de chão no Fandangueando.

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0: Fandangueando autêntica, soberana, tradicionalista, música gaúcha, fandangueira no teu rádio, no teu rancho, shot da Bossoroca com gaúcho da fronteira, o chamamé cavalo crioulo com Luiz Carlos Borges, ainda a maneira gaúcho largado, esta é lá do fundo do baú, Pedro Raimundo, que a milonga ao pé do fogo de chão, floreada na minha cordiona, aqui neste fandangueando.
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2: Dezesseis horas e 47 minutos.
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0: Vamos chacoalhar um pra cada lado e a marcha que chega na minha cordiona, tempo de antigamente. Vamos ver como é que era. Vamos fandanguear.

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gaiteiro, feliz shot da marca Berdussi nesta baita interpretação do Porca Véia. O chasque pra Dom Munhoz com os nativos e o fandango vai chegando no arremate, tchê. Vamos finalizando com o toque de rancheira que brota na minha cordiona e a peleia no fandango. E nos encontramos no próximo Fandangueando aqui nesta emissora gaúcha. Um abraço do gaiteiro. Fandango gaúcho é coisa boa demais, tio.

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1: 17 horas e 2 minutos.
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0: Ouvimos pela Web Rádio Gaudéria, Che Garotos, Bandeira do Rio Grande.
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0: 17 horas e 16 minutos.
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0: Acabamos de ouvir na Web Rádio Gaudéria, Marca Fandangueira, Firme num Trancão.
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0: Ouvimos pela web Rádio Gaudéria, Gaúcho da Fronteira e Chitãozinho e Chororó. É disso que o velho gosta.
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3: Tá chegando o tranco velho mais sonangueiro do sul do Brasil, hein, gurizada? Vem, segura e vem.

0: Acabamos de ouvir pela web Rádio Gaudéria, Grupo Portal Gaúcho, Tranco Véio Fandangueiro.
1: 17:27.
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0: 17:39.
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na roda de amigos, na lida do campo ou num domingo em família, ele está sempre presente. O chimarrão é muito mais do que uma bebida. É símbolo de hospitalidade, respeito e união. Preparado com carinho e passado de mão em mão. O mate traz na cuia o sabor da cultura gaúcha. E tu, já tomaste o teu chimarrão hoje?

0: João Luiz Correia. Aí que eu me refiro.
1: Ah, Joca, eu tava ouvindo a tua história, não tá fácil a coisa, hein?
0: Sofrendo igual galinha criando pato.
1: Ah, tá. Ganhando 90 e pagando 100.
0: E aí, governo?

0: né, companheiro? Deus ajuda, hein?
1: As crianças.
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0: 17:52.
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esse tranco crioulo de bater a passarinha, que se endurece o lombo e se escancaram as cancelas. E só depois de se enganchar num basto bem arrumado, com laço a bate e cola, é que a peonada se desdobra e nunca mais

0: 18 horas e 3 minutos.
1: Não há como falar em música gaúcha sem lembrar dela. A gaita, também conhecida como acordeão. Esse instrumento chegou ao sul do Brasil com os imigrantes europeus, principalmente os italianos e alemães. E logo foi adotada pelos gaúchos. Seu som marcante embala desde músicas animadas, como vaneiras e xotes, até melodias mais lentas e nostálgicas como milongas e chamamés. A gaita é considerada a alma dos bailes gaúchos. E muitos dizem que onde há uma gaita, a festa está garantida. Ela é símbolo de alegria, identidade e emoção. Esta foi mais uma curiosidade do Sul, aqui na programação da Rádio Gaudéria. 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

0: 18 horas e 27 minutos.
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0: 18 horas e 38 minutos.
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0: 19h02.
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0: 19h24.
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0: 19h34.
1: 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No sul do Brasil, o rodeio é mais que um evento esportivo. É uma celebração da cultura gaúcha. Os rodeios surgiram como uma forma de reunir peões para mostrar suas habilidades campeiras, como a doma de cavalos, a laçada e a gineteada. Com o passar dos anos, tornaram-se grandes festas que reúnem milhares de pessoas em torno da música, da dança e da culinária típica. É no rodeio que o gaúcho exibe sua pilcha, dança seu fandango e cultiva a tradição. Essa foi mais uma curiosidade do Sul, aqui na Rádio Gaudéria.
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0: 19 horas e 49 minutos.
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cancioneira, cantar com meu amigo Jorge Guedes e sua família. O convite só me dá orgulho e muita alegria. 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

0: 20 horas e 2 minutos.
1: O violão é outro grande protagonista da música gaúcha. Com suas cordas dedilhadas, o violão campeiro embala canções de campo, toadas e milongas, traduzindo a simplicidade e a beleza da vida no sul. Nas rodas de mate ou nas tertúlias, ele é presença garantida, seja acompanhando uma gaita ou conduzindo uma voz solitária. O estilo do violão gaúcho é único, com batidas marcadas e dedilhados que lembram o trote do cavalo. Ele carrega a alma do campo em cada acorde. É o som da calmaria, da saudade e da contemplação do pampa. Essa foi mais uma

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0: trazer a felicidade.
1: Não.
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1: Já fui. 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
0: Um tapadinho de saudade.
1: Não.
0: Ah, deixa de Jeromela. Para com isso.

0: 20h15.
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0: 20h35.
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0: 20h47.
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